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1: 92, boa noite. No Arquivo UCP, vamos receber Janet Jackson, a música Come Back to Me, traduzindo Volte para Mim. Faz parte do álbum Janet Jackson's Rhythm Nation, lançado em 1989. O disco marcou época ao unir pop, R&B e mensagens de conscientização social. A música alcançou o segundo lugar na Billboard Hot 100, consolidando mais um grande sucesso na carreira da Janet Jackson.

0: Voltamos ao ano de 1985, presença do Roupa Nova Dona, do álbum Roupa Nova. Antes, a Trunk Stars com Always, 1987. O nome do disco, All in the Name of Love. E de 1991, do álbum Free, Rick Astley, Cry for Help.
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0: Lançado originalmente no álbum Empty Sky, de 1969, Skyline Pigeon, traduzindo Pombo do Horizonte, é uma das primeiras grandes composições do Elton John. A música ganhou uma nova gravação em 1972 ao piano, tornando-se um enorme sucesso e uma das músicas mais queridas do Elton John, especialmente aqui no Brasil.

0: Barão Vermelho e Cazuza, encerrando o arquivo UCP de hoje. Ouvimos Codinome Beija-Flor, Tracy Chapman Fast Car e Heróis da Resistência, Só pro Meu Prazer. Faltando um minuto para as 10. Fico por aqui, tô de volta amanhã a partir das 5 horas da tarde. Para você uma ótima noite, fiquem com Deus e até amanhã. Continue na UCP 106.3, o seu lugar é aqui. Até amanhã.
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7: 11

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4: 11:31.

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1: Meia-noite.
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3: 2 horas.
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1: 4 horas.
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1: 6 horas.
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4: Querido ouvinte, chegou o momento de nos unirmos em oração. Vivamos com fé este momento e coloque as suas intenções na certeza de que o bom Deus as acolhe.
5: O anjo do Senhor anunciou a Maria
6: e ela concebeu do Espírito Santo.
7: Ave Maria, cheia de graça, o Senhor é convosco. Bendita sois vós entre as mulheres e bendito é o fruto do vosso ventre, Jesus.
6: Santa Maria, Mãe de Deus, rogai por nós, pecadores, agora e na hora de nossa morte. Amém.
8: Eis aqui a serva do Senhor.
6: Faça-se em mim segundo a vossa palavra.
9: Ave Maria, cheia de graça, o Senhor é convosco. Bendita sois vós entre as mulheres, e bendito é o fruto do vosso ventre, Jesus.
6: Santa Maria, Mãe de Deus, rogai por nós, pecadores, agora e na hora de nossa morte. Amém.
5: E o Verbo se fez carne
6: e habitou entre nós.
10: Ave Maria, cheia de graça, o Senhor é convosco. Bendita sois vós entre as mulheres, e bendito é o fruto do vosso ventre, Jesus.
6: Santa Maria, Mãe de Deus, rogai por nós, pecadores, agora e na hora de nossa morte. Amém.
5: Rogai por nós, Santa Mãe de Deus,
6: para que sejamos dignos das promessas de Cristo.
5: Oremos, infundi, Senhor, em nossos corações a vossa graça, vo-lo suplicamos, a fim de que, conhecendo a anunciação do anjo e a encarnação de Jesus Cristo, vosso Filho, pelos merecimentos de sua paixão e morte, cheguemos à glória da ressurreição, pelo mesmo Cristo, Senhor nosso.
6: Amém.
5: Glória ao Pai, ao Filho e ao Espírito Santo.
6: Como era no princípio, agora e sempre. Amém.
5: Acolhamos com fé e esperança a bênção de Deus. Abençoe-vos o Deus Todo-Poderoso, Pai, Filho e Espírito Santo.
6: Amém.
5: Louvado seja nosso Senhor Jesus Cristo.
6: E sua Mãe Maria Santíssima. Amém.
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11: 6:02.

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2: 6 horas e 30 minutos.
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2: 6:32.

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0: Pra você nessa manhã de quarta-feira aqui na UCPFM, você ouviu o U2, antes Kiko Zambianchi, Primeiros Erros, e ainda John Legend, Save Room. Muito bom dia pra você. Hoje, dia 22 de julho de 2026, por aqui Malu Maia te fazendo companhia. Até o meio-dia estaremos juntos, na mesma sintonia de sempre. Que a sua quarta-feira seja abençoada por Deus, com muita paz, muita saúde e muito amor para todos nós. Daqui a pouquinho, o CP ao vivo. Muito bom dia para você na UCP. Fique agora com as atualizações do trânsito na cidade de Petrópolis. Nesse momento, o trânsito é movimentado na região do Bingen, nas duas pontes, e também nas avenidas Queller e Piabanha. No centro histórico, o tráfego flui normalmente. Em Correias, o trânsito segue movimentado próximo à Praça de Correias. Já para quem segue para Itaipava, o motorista conta com fluidez até o terminal rodoviário. E atenção para quem segue nas estradas da Baixada Fluminense, a retenção entre os quilômetros 121 no sentido Rio, devido ao intenso fluxo dos acessos à Linha Vermelha e à Avenida Brasil. E o tempo está bom. Na Serra de Petrópolis, o trânsito segue fluindo normalmente, tanto na subida quanto na descida da serra, com tempo bom e também com boa visibilidade. Dirija com segurança e uma ótima viagem para você.
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0: Vamos às informações do Climatempo. Segundo a Defesa Civil de Petrópolis, a previsão é de céu azul com poucas nuvens nesse momento. As temperaturas devem variar entre 14 graus de mínima e 20 graus de máxima. Segundo a meteorologia, a previsão de céu com poucas nuvens e sem chuva. 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
0: Muito bom dia para você junto comigo nessa manhã de quarta-feira, 7h31. Está começando o CP ao vivo, que você ouve de segunda a sábado, das 7h30 às 8h30 da manhã. Uma hora inteirinha, sem nenhum intervalo e só com os momentos especiais dos shows ao vivo. E para começar a edição de hoje, tem o cantor e compositor Oswaldo Montenegro e um de seus maiores sucessos, a música Lua e Flor. E nessa junção também ele canta também Agonia, Lua e Flor e Agonia, que você vai ouvir agora. Lua e Flor foi lançado pelo Oswaldo em 1989. E você ouve agora. 7h32.

0: Muito bom dia para você na UCP 747.
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0: Até às 8h30 da manhã. Seja muito bem-vindo.

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Você ouviu no CP ao vivo o Jota Quest, o que eu também não entendo. Uma canção lançada pelo Jota Quest no ano 2000 e faz parte do terceiro álbum de estúdio da banda, intitulado Oxigênio. E a gente ouvimos também Neo, de 2006, e ainda Kid Abelha, Como Eu Quero. E a gente continua até as 8h30 da manhã, sem nenhum intervalo, só com as versões ao vivo. Muito bom dia para você, sejam todos muito bem-vindos. Mais um momento de hoje com Legião Urbana. Pais e Filhos, lançada em 1989. A canção faz parte do álbum As Quatro Estações e se tornou um dos maiores clássicos do rock nacional.

0: fica por aqui mais uma edição do CP ao Vivo, ao som de RPM, Alvorada Voraz. Grande sucesso da banda RPM, lançada por eles oficialmente em 1986 no icônico álbum ao vivo Rádio Pirata. Ouvimos também em Mônaco e ainda o Traje a Rigor, Rebelde Sem Causa. Essa canção do o Traje a Rigor foi lançada em 1986. E a gente fica por aqui com mais uma edição do CP ao Vivo, de volta amanhã, a partir das 7h30 da manhã. Encontro marcado, só com as versões ao vivo.
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0: Micro e pequenos empresários de Petrópolis contrataram mais de 57 milhões de reais em linhas de crédito do governo federal até junho deste ano. Os recursos foram liberados por meio dos programas Pronamp e Procred 360, voltados ao fortalecimento dos pequenos negócios e à renegociação também das dívidas. Ao todo, foram realizadas 513 operações de financiamento. O Pronamp atende empresas de maior faturamento, enquanto o Procred 360 é destinado a negócios que faturam até R$ 360 mil por mês, aliás, por ano. Segundo especialistas, o acesso ao crédito pode ajudar na recuperação financeira das empresas, em um cenário em que milhões de pequenos negócios ainda enfrentam dificuldades para quitar as dívidas no país. Próximo CP Notícias, às 9h30 da manhã. 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
3: Muito bom dia para você junto comigo aqui na UCP 8:35. E agora você ouve Eric Clapton.

0: Você ouviu o nosso CPFM Coldplay Magic, Capital Inicial, A Sua Maneira e ainda Don McLean, American Pie.
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3: As maquetes são cruciais na arquitetura por várias razões. Primeiro, visualização tridimensional proporciona uma representação tangível em 3D do projeto, auxiliando na compreensão. Segundo, avaliação de escala permite avaliar como o edifício se integra ao ambiente e se entende às necessidades. 3. Detalhamento mostra os detalhes como mobília e materiais, aprimorando a estética e a funcionalidade. 4. Comunicação efetiva facilita a comunicação entre arquitetos, clientes e construtores, minimizando erros. 5. Apoio à tomada de decisões. Maquetes físicas podem ser adaptadas conforme o projeto evolui, auxiliando nas decisões. 6. Profissionalismo em marketing. Demonstrando profissionalismo, podem ser usadas para expor o projeto, ajudando o seu marketing. 7. Adaptação à tecnologia. Com os avanços da modelagem 3D, maquetes virtuais são cada vez mais comuns, oferecendo simulações e interatividade. Em resumo, maquetes são essenciais na arquitetura para visualização, comunicação e tomada de decisões. Gostou? Somos do curso de Arquitetura e Urbanismo da UCP. Não perca os próximos episódios.
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0: UCP-FM 94. Bom dia. BJ Thomas.

0: E esse foi o Barão Vermelho, Eclipse Oculto. Ouvimos também Marina Lima, Nem Luxo, Nem Lixo. E ainda Amy Winehouse, You Know I Know Good.
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0: E começou a valer hoje a tarifa adicional de 25% imposta pelos Estados Unidos sobre parte dos produtos brasileiros exportados ao país. A medida atinge milhares de itens, mas deixa de fora produtos estratégicos para os americanos, como a carne bovina, café e também o petróleo. Segundo o governo brasileiro, cerca de 18% das exportações para os Estados Unidos serão afetadas. Em resposta, o governo segue negociando com autoridades americanas e também estuda medidas de apoio aos setores prejudicados, além de avaliar possíveis ações com base na Lei da Reciprocidade Econômica. A nova tarifa foi anunciada pelo governo do presidente Donald Trump após uma investigação comercial que apontou supostas barreiras ao comércio. O Brasil contesta a decisão e afirma que a medida tem motivação política. Próximo CP Notícias, às 10h30 da manhã. 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
0: Então vamos à atualização das condições do trânsito nas estradas. Na Baixada Fluminense, a retenção entre os quilômetros 120 e 125, no sentido Rio de Janeiro, devido ao intenso fluxo nos acessos à Linha Vermelha e à Avenida Brasil, e o tempo está bom. Na Serra de Petrópolis, o trânsito segue fluindo normalmente, tanto na subida quanto na descida da serra. Tempo bom e boa visibilidade. Dirija com segurança e uma ótima viagem para você. Próximo boletim do trânsito, às 11h30 da manhã. 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
4: CPFM 934. E agora você ouve John Legend.

0: Você ouviu na UCPFM Mutantes, Ando Meio Desligado. Bob Seger, Still the Same. Capital Inicial e Zélia Duncan, Eu Vou Estar.
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0: Muito bom dia para você nessa manhã de quarta-feira. 10 horas e 1 minuto.

0: Você ouviu Caetano Veloso aqui na UCPFM, Keisha, Carly Simon, You Know What To Do, e ainda Jennifer Lopez, You Belong To Me.
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0: E a Justiça do Rio de Janeiro manteve suspensa, por enquanto, a apreensão de 23 ônibus da TURP em Petrópolis. A decisão do Tribunal de Justiça considera que a retirada dos veículos poderia comprometer o transporte público e prejudicar milhares de passageiros. Os ônibus são alvo de uma ação movida pelo banco Volkswagen, que cobra uma dívida de cerca de R$ 9.400.000. A prefeitura argumentou que os veículos prestam um serviço essencial e que a apreensão poderia provocar a paralisação de linhas. A decisão é provisória e o caso ainda será julgado em definitivo. Próximo CP Notícias às 13 horas. 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
6: UCP FM 10:34. Lulu Santos.

0: Você ouviu Queen aqui na UCPFM Radio Gaga. Antes, Legião Urbana, Indus e ainda Erasure, Blue Savannah.
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6: Olá, ouvintes. Nessa coluna, os alunos e professores do Centro de Ciências da Saúde da UCP, que inclui o curso de fisioterapia, vão te dar dicas sobre saúde e bem-estar. Lombalgia é a dor localizada na região lombar, ou seja, na parte inferior das costas. É uma condição comum, que afeta 80% da população em algum momento da vida. As causas da lombalgia variam desde uma postura, sedentarismo, excesso de peso, até problemas mais sérios como hérnias de disco. Sintomas incluem dor intensa, dificuldade de movimentação, em alguns casos, irradiação para as pernas. A prevenção é essencial, manter uma postura adequada, praticar exercícios regularmente e evitar levantar pesos de forma inadequada. Se a dor surgir, é importante procurar um fisioterapeuta para diagnóstico e tratamento, que pode incluir técnicas de alongamento, fortalecimento muscular e educação postural. Lembre-se, a lombalgia pode ser tratada e controlada, garantindo qualidade de vida e bem-estar. Eu sou a Cecília, aluna do curso de fisioterapia da UCP. Cuide do seu bem-estar, cuide da sua saúde.
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0: CPFM 11.4. E agora você ouve Elton John.

0: Você ouviu Jimmy Cliff aqui na UCPFM, I Can See Clearly Now. Marisa Monte, Tempos Modernos.
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0: E fica agora com a atualização do trânsito em Petrópolis. Existe trânsito movimentado nas duas pontes, na Avenida Piabanha e na região do Alto da Serra. No centro histórico, o fluxo de veículos segue normalmente, sem retenções. Em Correias, o trânsito está movimentado próximo à praça, seguindo até a entrada do bairro Castelo São Manuel. Já em Itaipava, o motorista conta com trânsito movimentado próximo ao número 9.500, seguindo até a região do terminal rodoviário. Dirija com atenção e uma boa viagem para você. Próximo boletim de trânsito às 18h15. 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
5: Muito bom dia para você na UCP 1132. E agora você ouve Cazuza.

0: Lilas, de Javan Lilas, Fleetwood Mac Dreams. Eu vou ficando por aqui, estou de volta amanhã a partir das 7. Desejo a todos uma excelente tarde de quarta-feira. Daqui a pouquinho tem Mário Fernando.
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3: Querido ouvinte, chegou o momento de nos unirmos em oração. Vivamos com fé este momento e coloque as suas intenções na certeza de que o bom Deus as acolhe.
4: O anjo do Senhor anunciou a Maria,
5: e ela concebeu do Espírito Santo.
6: Ave Maria, cheia de graça, o Senhor é convosco. Bendita sois vós entre as mulheres, e bendito é o fruto do vosso ventre, Jesus.
5: Santa Maria, Mãe de Deus, rogai por nós, pecadores, agora e na hora de nossa morte. Amém.
7: Eis aqui a serva do Senhor.
5: Faça-se em mim segundo a vossa palavra.
8: Ave Maria, cheia de graça, o Senhor é convosco. Bendita sois vós entre as mulheres, e bendito é o fruto do vosso ventre, Jesus.
5: Santa Maria, Mãe de Deus, rogai por nós, pecadores, agora e na hora de nossa morte. Amém.
4: E o Verbo se fez carne
5: e habitou entre nós.
9: Ave Maria, cheia de graça, o Senhor é convosco. Bendita sois vós entre as mulheres, e bendito é o fruto do vosso ventre, Jesus.
5: Santa Maria, Mãe de Deus, rogai por nós, pecadores, agora e na hora de nossa morte. Amém.
4: Rogai por nós, Santa Mãe de Deus,
5: para que sejamos dignos das promessas de Cristo.
4: Oremos, infundi, Senhor, em nossos corações a vossa graça, vo-lo suplicamos, a fim de que, conhecendo a anunciação do anjo e a encarnação de Jesus Cristo, vosso Filho, pelos merecimentos de sua paixão e morte, cheguemos à glória da ressurreição, pelo mesmo Cristo, Senhor nosso.
5: Amém.
4: Glória ao Pai, ao Filho e ao Espírito Santo.
5: Como era no princípio, agora e sempre. Amém.
4: Acolhamos com fé e esperança a bênção de Deus. Abençoe-vos o Deus Todo-Poderoso, Pai, Filho e Espírito Santo.
5: Amém.
4: Louvado seja nosso Senhor Jesus Cristo.
5: E sua Mãe Maria Santíssima. Amém.
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10: Muito boa tarde, 12:03, vamos seguindo até às 5. Bem-vindos a mais uma edição do Álbum CP, a partir de agora até 1 da tarde. O Álbum CP de hoje volta ao ano de 1983. Um dos maiores sucessos do Billy Idol, o som New Wave Rock do Billy Idol, As Vidara Face.

0: Primeira sequência do álbum CP de hoje, Heart and Rock and Roll, Chain of Heart. 1983, Heart and Soul, de Ray Lewis and The News, She's Heart and Soul. Antes, um disco homônimo, em 1983, que também conta com o sucesso O Melhor Vai Começar, Guilherme Arantes. Grande sucesso dos anos 80, Lance Legal.
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0: Meio-dia e 29. Vamos seguindo até uma da tarde. Vamos aos anos 80 do disco Kick, que chegou ao mercado no finalzinho dos anos... no final de 87, na verdade. Esse álbum teve algumas das faixas mais populares dos anos 80. Aí, In Excess, no álbum CP de hoje, Never Tear Us Apart.

0: Joga Fora, conhecida popularmente como Joga Fora no Lixo, Sandra de Sá, em 86. O som é parte do álbum homônimo, que foi escrita pela dupla Michael Sullivan e Paulo Massadas. Antes, 93, Go West, do Pet Shop Boys, uma faixa original lá no final dos anos 70, com um grupo chamado Village the People. Foram as últimas do álbum CP de hoje, contramarcado amanhã, a partir do meio-dia.
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0: A Prefeitura de Petrópolis realizou desde o início desse ano 887 serviços de roçada e capinas, ruas, avenidas, vilas e servidões do município. As ações executadas pela Condep fazem parte da manutenção permanente dos espaços públicos e têm como objetivo garantir mais segurança, melhorar a conservação urbana e manter a vegetação sob controle. Segundo a Prefeitura, as equipes atuam diariamente em diversos bairros da cidade. O cronograma pode sofrer ajustes por causa das chuvas, que favorecem o crescimento da vegetação, mas os serviços continuam sendo realizados para atender às demandas da população e também manter os espaços públicos bem conservados.
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0: De acordo com o Climatempo, em Petrópolis, o dia será de céu azul. As temperaturas variam com mínima de 15 e máxima de 22 graus. À tarde e à noite de hoje, a previsão é de céu aberto e sem possibilidade de chuva. Segundo a Defesa Civil, amanhã a previsão é de céu parcialmente nublado. Nublado, sem chuva. As temperaturas máximas de 25 graus e temperatura mínima de 15 graus. 2 horas, mais uma edição do CP Notícias, apoio CP, tradição que inspira, qualidade que transforma.
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2: Boa tarde, Umayon. Coldplay, Spin of Soul.

0: O CP Robbie Williams, Love My Life. Léo Jaime, Charme do Mundo, boa tarde, 1h28.
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7: Olá, ouvintes. Nessa coluna, nós, alunos do sexto período do curso de Direito da UCP, vamos tratar de assuntos interessantes e esclarecer dúvidas no campo do direito. O assunto do momento é a preservação do meio ambiente. Diversas pesquisas apontam que o plástico no ambiente marinho sofre ações no meio fragmentando-se. Com isso, passa a ter aparência de alimento para muitos animais marinhos, causando a morte e interferindo no ciclo reprodutivo de muitas espécies. Mas então, qual medida devemos tomar? Ainda não existe uma solução imediata para a maré tóxica de plásticos em nosso oceano, mas a reciclagem certamente deve ser uma parte da resposta. O mundo produz cerca de 300 milhões de toneladas de lixo plástico a cada ano. Estima-se que somente 14% é encaminhado para a reciclagem, e destes, somente 9% é reciclado. Acompanhe essa coluna para saber mais sobre o tema. Eu sou Beatriz, do curso de Direito da UCP. Sem informação, não existe direito.
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0: Weekend, Daft Punk, I Feel It Coming.

0: O CP George Michael, Waiting for That Day. Melingelo LP, Lost on You.
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0: A Defesa Civil do Rio Grande do Sul informou que 143 municípios registraram danos provocados pelas fortes chuvas dos últimos dias. Ao todo, 51 pessoas estão desabrigadas e 155 desalojadas. Foram contabilizados casos de chuvas intensas, ventavais, granizo e inundações. A região do Rio Taquari segue em alerta com previsão de elevação do nível das águas nos próximos dias. A Defesa Civil orienta moradores de áreas de risco a deixarem os locais e acionarem os serviços de emergência. 3 horas, mais uma edição do CP Notícias, apoio CP. 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Boa tarde, 2 horas.
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2: Maneva, me leva.

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0: UCP, Zeca, Baleiro, Telegrama, Advice for the Young at Heart com Tears for Fears. E o John Legend, Say the Home. 2h31.
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0: Titãs, provas de amor.

0: Você tem Ed Sheeran com Photographic, Here Comes the Rain Again, Eurythmics, Cidade Negra, A Estrada.
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0: Terminal Centro em Petrópolis recebe amanhã, quinta-feira, dia 23, uma ação social promovida pela Prefeitura e pelo INSS. O atendimento será gratuito das 9 da manhã às 13 horas, sem necessidade de agendamento. A população poderá contar com serviços como atualização do cadastro único, orientações sobre benefícios sociais, além de atendimento do INSS para consulta de pagamentos, consignações e informações previdenciárias. 4 horas, mais uma edição do CP Notícias. 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
2: Harry Styles, Sign of the Time.

0: O CP Charlie por Selena Gomez, We Don't Talk Anymore. Heróis da resistência do Blend Corpo, Calling of the Dark, Snow Patrol. 3h28.
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0: Elton John, Sad Songs.

tinha suspirado, tinha beijado o papel devotamente. Era a primeira vez que lhe escreviam aquelas sentimentalidades, e o seu orgulho dilatava-se ao calor amoroso que saía delas, como um corpo ressequido que se estira num banho tépido. Sentia um acréscimo de estima por si mesma e parecia-lhe que entrava, enfim, numa existência superiormente interessante, onde cada hora tinha o seu encanto diferente, cada passo produzia um êxtase e a alma se

0: UCP Lenny Kravitz, Low. John Benson, Long Time Love. O Rapa, Sentimento.
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0: Tribunal Superior Eleitoral manteve os mesmos limites de gastos das eleições de 2022 para a campanha de 2026. Com isso, os candidatos à presidência da República poderão investir até 133 milhões caso a disputa tenha dois turnos. Desse total, cerca de 89 milhões poderão ser usados no primeiro turno e 44 milhões no segundo. Em São Paulo, estado com maior teto de despesas, os candidatos ao governo poderão gastar aproximadamente 40 milhões de reais. Já quem disputar uma vaga no Senado terá um limite de 7 milhões, enquanto os candidatos à Câmara dos Deputados poderão investir até 3 milhões durante a campanha. 5 horas, mais uma edição do CP Notícias. 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
0: 4 e 2, Adele Skyfall.

0: O CP Dennis Williams, Let Him For The Boy, Taylor Swift Anti-Hero e Kiko Zambianchi, Primeiros Erros. Boa tarde, 4h28.
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5: Olá, ouvinte! Os alunos do curso de Letras da UCP apresentam assuntos interessantes e curiosidades acerca das letras vernáculas. O tema de hoje são sentenças latinas. Quicquid erit, superanda omnis fortuna ferendo est. Com a tradução, seja qual for o decreto do fado, é preciso aceitá-lo. Essa foi uma sentença retirada do livro V, da Eneida de Virgílio. Com o fado representando o destino, ela nos traz a mensagem de que devemos aceitar nossos destinos, independente do que ele nos traz. Eu sou a Maria Eduarda Coelho, do curso de Letras.
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0: O CP, Duran Metal Feeling, Thomas Rhett com Die Hat Man e Legião Urbana 29. Eu volto amanhã a partir do meio-dia. Daqui a pouco até às 10, Maurício Vieira.
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4: 5 e 2. Na manhã de hoje, os motoristas de ônibus do Rio de Janeiro decidiram manter o estado de greve após a quinta rodada de negociação entre o Sindicato dos Rodoviários e o Rio Ônibus terminar sem acordo. Os empresários mantiveram a proposta de reajuste salarial de 5%, rejeitada pela categoria. Apesar do impasse, não há previsão de paralisação imediata. Uma assembleia será realizada nesta quinta-feira para definir os próximos passos da mobilização. Caso não haja avanço nas negociações, os rodoviários permanecem em estado de greve e podem iniciar uma paralisação a qualquer momento.

0: Próximo CP Notícias, às 18h30 da noite. 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
0: Boa tarde, agora 5h03, você está na UCP. Bruno Mars.

0: Aqui em 106.3, Ed Sheeran, Shape of You. Barão Vermelho, O Poeta Está Vivo. Midnight in Chelsea. Bom Job.
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0: 5:30. No futebol, o Flamengo avançou nas negociações para contratar o meia Thiago Almada. O jogador deu sinalização positiva para a transferência e o clube carioca busca agora um acordo com o Atlético de Madrid para concluir a operação. Na Europa, o presidente da Federação Italiana confirmou que conversou com Pepe Guardiola para comandar a seleção italiana e revelou que concessões chegaram a ser discutidas durante as tratativas, mas o acerto não foi concretizado. Fora dos gramados, uma curiosidade chamou a atenção do esporte mundial. Uma jaqueta que pertenceu a uma lenda do NBA, comprada por apenas R$15 em um brechó, foi arrematada em um leilão por cerca de R$450 mil. Dentro dos gramados, dois brasileiros entram em campo nesta noite. Às 7, o Vasco enfrenta o Independente Medellín pela Copa Sul-Americana. E às 9:30 da noite, o Flamengo visita a Chapecoense pelo Campeonato Brasileiro. Próximo Falando de Esportes, amanhã, 5:30 da tarde. 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
0: 5h34, seguimos com Harry Styles.

0: No CPFM ouvimos James Blunt, Same Mistake, J Quest, As Dores do Mundo, Colby Calé, Midnight Bottle.
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0: Agora, a oração do Ângelus, com Padre Carlinhos, capelão da Universidade Católica de Petrópolis e com a participação dos jovens universitários.
2: Querido ouvinte, chegou o momento de nos unirmos em oração. Vivamos com fé este momento e coloque as suas intenções na certeza de que o bom Deus as acolhe.
3: O anjo do Senhor anunciou a Maria,
4: e ela concebeu do Espírito Santo.
5: Ave Maria, cheia de graça, o Senhor é convosco. Bendita sois vós entre as mulheres, e bendito é o fruto do vosso ventre, Jesus.
4: Santa Maria, Mãe de Deus, rogai por nós, pecadores, agora e na hora de nossa morte. Amém.
6: Eis aqui a serva do Senhor.
4: Faça-se em mim segundo a vossa palavra.
7: Ave Maria, cheia de graça, o Senhor é convosco. Bendita sois vós entre as mulheres, e bendito é o fruto do vosso ventre, Jesus.
4: Santa Maria, Mãe de Deus, rogai por nós, pecadores, agora e na hora de nossa morte. Amém.
3: E o Verbo se fez carne
4: e habitou entre nós.
8: Ave Maria, cheia de graça, o Senhor é convosco. Bendita sois vós entre as mulheres, e bendito é o fruto do vosso ventre, Jesus.
4: Santa Maria, Mãe de Deus, rogai por nós, pecadores, agora e na hora de nossa morte. Amém.
3: Rogai por nós, Santa Mãe de Deus,
4: para que sejamos dignos das promessas de Cristo.
3: Oremos,

0: Fundi, Senhor, em nossos corações a vossa graça, vo-lo suplicamos, a fim de que, conhecendo a anunciação do anjo e a encarnação de Jesus Cristo, vosso Filho, pelos merecimentos de sua paixão e morte, cheguemos à glória da ressurreição, pelo mesmo Cristo, Senhor nosso.
1: Amém.
0: Glória ao Pai, ao Filho e ao Espírito Santo.
1: Como era no princípio, agora e sempre. Amém.
0: Acolhamos com fé e esperança a bênção de Deus. Abençoe-vos o Deus Todo-Poderoso, Pai, Filho e Espírito Santo.
1: Amém.
0: Louvado seja nosso Senhor Jesus Cristo.
1: E sua Mãe Maria Santíssima. Amém.
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3: 6:04.

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0: 6h18. O motorista conta com trânsito muito intenso na região do centro, principalmente nas ruas Washington Luiz, Imperador, Imperatriz, Ipiranga, Queller, Praça da Liberdade, Roberto Silveira, Monte Caseiros, Piabanha, Carlos Gomes, Paulino Afonso e na 13 de maio, gerando atrasos nas viagens das linhas citadas. No sentido Retiro, o trânsito segue movimentado próximo à rua Felipe Camarão e na entrada do bairro Carangola. Correias, o motorista encontra trânsito lento próximo à segunda entrada do bairro Castelo São Manuel. Itaipava, o trânsito segue movimentado na região do Parque de Exposições e na região do Terminal Rodoviário. Na Baixada Fluminense, o trânsito apresenta retenção no sentido Juiz de Fora, entre os quilômetros 125 e 118, na altura de Jardim Gramacho, e também entre os quilômetros 114 e 108, devido ao acesso à BR-493, a Rio Magé. No sentido Rio de Janeiro, há retenção entre os quilômetros 108 e 112 na região do Arco Metropolitano. Na Serra de Petrópolis, o tráfego segue fluindo normalmente, com tempo firme e boa visibilidade. Motorista, dirija com segurança. Próximo boletim do trânsito, amanhã, às 7h30 da manhã. 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

0: Esse foi o Men at Work na UCB FM da Wander. Descript com Superhero, Fernanda Abreu e Herbert Viana, Um Amor, Um Lugar.
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0: 6:30. A Prefeitura de Petrópolis informou que as obras de macrodrenagem da bacia do Rio Quitandinha devem começar em abril de 2027, com conclusão prevista para 2029. O projeto, orçado em R$ 96,2 milhões, prevê a construção de 7 piscinões, galerias de drenagem e melhorias em pontes para reduzir os alagamentos em bairros como Quitandinha, Siméria, Valparaíso e Centro. A licitação para a contratação da empresa responsável está marcada para o dia 22 de setembro. Próximo CP Notícias, daqui a pouquinho, às 15 para as 7 da noite. 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
0: Boa noite, agora 6:03. Você ouve o Biquíni Cavadão na UCP.

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3: 6h45. O governo federal informou que as negociações com os Estados Unidos para evitar o tarifaço de 25% sobre produtos brasileiros avançaram no início, mas ficaram mais difíceis a partir do fim de maio. Segundo o governo, o norte-americano passa a exigir mudanças consideradas inegociáveis pelo Brasil, como alterações no PIX e na legislação sobre minerais críticos. Mesmo após novas reuniões, não houve acordo. O vice-presidente Geraldo Alckmin afirmou que o Brasil vai continuar buscando uma solução pela via diplomática e que, por enquanto, a prioridade é não retaliar os Estados Unidos. Enquanto isso, o governo lançou a segunda etapa do programa Brasil Soberano, que oferece linhas de crédito para apoiar empresas exportadoras afetadas pelas novas tarifas. Próximo CP Notícias, amanhã, 8h30 da manhã, com a Malu Maia. 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

Na UCP FM, presença do Zé Cabaleiro Telegrama, Brad Guitar Man e Rickston, Me and My Broken Heart. Daqui a pouquinho tem a Voz do Brasil. Nós continuamos pela internet levando até você Vozes do Brasil. Uma hora com o melhor da música brasileira. É só você acessar o cpfm.com.br. Eu tô de volta às 8 da noite trazendo o arquivo UCP. Faltando 3 para as 7, deixo vocês ouvindo Alanis Morissette.

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1: Boa noite, hoje é quarta-feira, dia 22 de julho de 2026. Até às 10, seguimos juntos ouvindo o Arquivo UCP. Agora vamos falar sobre uma música que marcou o ano 1996 e ainda emociona corações até hoje. Sozinha, da Sandra de Sá. A música fala sobre a dor da solidão e o desejo de reencontrar um grande amor, sentimentos universais que tocam qualquer pessoa. Sandra de Sá transformou a música Sozinha em um verdadeiro hino romântico.

0: do ano de 1973, Bill Withers com Ain't No Sunshine, do álbum Just I Am. Nenhum de Nós, o Astronauta de Mármore, gravado em 1989 para o disco Cardume. E ainda Air Supply, Making Love Where Nothing At All, da coletânea Greatest Hits, do ano de 1983.
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0: Agora 8h32. Lançada em 1999, a música Love by Grace, traduzindo Amor pela Graça, faz parte do álbum da Lara Fabian. A letra fala sobre amor, perda e superação. Love by Grace lembra que o amor, mesmo diante da dor, pode ser uma forma de graça e redenção.

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